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Olá, bom dia, ouvintes que estão espalhados pelos quatro cantos do mundo e todos os imigrantes. Hoje é o 1º de setembro. Este ano está passando muito rápido e desejo um feliz mês para todos vós, com saúde, paz e muita alegria. E então vamos ficar com Michael Ventura de Souza, cada você. Obrigada a todos por já estarem na minha companhia.

E a todos, e sejam bem-vindos ao 1º de setembro. Agora vou começar a cumprimentar alguns amigos que já estão na minha companhia. Vou cumprimentar o Nuno Franco, a São Vieira, não, sei, a São Vieira, a Marizinha, o Nélio Rocha, o Duarte Araújo e o Duarte Pancadinhas. Estes estão na Rádio Cantinho da Madeira, os amigos do Rádio Cantinho da Madeira. Também vou cumprimentar.

0: Quem está no meu Facebook e que já desejaram-me uma boa emissão, vou cumprimentar o nosso colega Rui Serrão, a Gorete Santos, o Daniel Vieira Vieira, a Eugénia Andrade, a Cecília Mata, o Carlos Serrão, a Zita Rodrigues e Cidrico, o Sérgio Polónio, a minha maninha Maria José Mendonça, a Maria Conceição Franco Pereira e o Miguel Correia. Desejo um bom dia de terça-feira para todos no 1º de setembro. E então vamos ficar com a mensagem do Duarte Araújo. E ainda vou buscar que está meio atrapalhadinho aqui mesmo, vai passar. E então vamos ficar com a mensagem do Duarte Araújo.
1: Mandaria uma música para nós habilitados todos, os nossos fatos melhores para a Maria Freitas, para a Marizinha da Grécia e para todos quem está habilitado, para todos, para todos os nomes das pessoas, vai para todos e todos quem está na escuta da RCN, ok? Rádio Cantinho da Madeira. Eu queria mandar uma música para nós habilitados, pode ser aí a do Marco Paulo, Nossa Senhora. Ups. Para nossos habilitados, esse segundo vai para todos os nossos ouvintes e locutores. Vai para Pancadinhos, que gosta de beber, vou mandar essa para ele e para o Bete. E para todos quem está nas contas da RCN, ok? Fui trabalhar jogos.
0: Olá,
1: Bom dia para
0: Duarte.
1: todos, uma feliz terça-feira para todos. Fui.
0: Olá, Duarte, parece que estás ficando com este pedo. Vai ser que um dia está sol, outro dia está chuva agora. E então vamos ficar com os dois temas da parte do Duarte Araújo, Nossa Senhora, do Marco Paulo, e depois eu tenho o Kinder Bueno, Não Posso Deixar de Beber, para o Beto e Duarte Pancadinhas.

Vou cumprimentar a nossa amiga Ana Souza e também a nossa amiga Fátima Cardar e a São Silvia. Um bom dia para vocês e espero que esteja tudo bem no 1 de setembro, terça-feira de 2026. E agora vamos ficar com a Dália dos Olhos Doces, um tema que desejo para todos vós que estão na minha companhia.

0: Luís Martins.
1: Votaram um bom dia a minha mãe Fernanda Gomes, um bom dia a minha prima Inês Freitas, Lúcia de Freitas e Maria de Freitas. Também vou cumprimentar a minha maninha Lina e João e cunhado João de Freitas. Um bom dia para vós. E agora vamos ficar com ver até o encontro do nosso amigo Nuno Franco. Ele diz assim: bom dia amiga, boa emoção, gostaria de pedir uma música do Ami Macedi, Please Forgive Me, para dedicar à minha esposa. E a segunda música é O Golpe São Jorge, para todos os ouvintes da Rádio Quintinho da Madeira. Muito obrigado, Bruno. Tudo bom para si. E então vamos ficar com os dois temas da parte do Nuno Franco.
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1: Sempre ficamos com os dois temas do Nuno Franco.

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0: vou cumprimentar o nosso amigo Daniel Vieira, que está na página dos amigos do Rádio Cantinho da Madeira, juntinho com a Olga Santos, a nossa colega de emissão, que faz a sua emissão da Notas Soltas, o João Faria, um bom dia para si, e também o nosso colega doutor Joel Camacho, um bom dia para si, e seja tudo bem-vindo ao mês de setembro. E agora vou ir ao encontro do nosso amigo Duarte Pacadinhas.
1: Bom dia, Isabel, na dança. Fala aqui o capitão Pancadinha, Duarte Estrela. Uma feliz terça-feira para si e a família desse lado. Uma boa semana. Uma boa missão em tempo livre. Então, um tema para a nossa Maria Freitas, a melhorzinha. Da Rocha, Mariazinha da Graça. E para aquelas pessoas tão tuas, tão empenhas. E a seguir, um tema para o homem da Gaivotas, com o capitão, já vai estar. Aí para o trabalho, se para o meio dele a pinha d'água, da sardinha, do soro, e se para a escuta, e uma música de parabéns, que alguém está fazendo anos hoje. Obrigado, e também agradecer o Rui Serrão ontem, o Serosca, e não sei quem tive mais. Hoje anda tudo embaralhado, quando fui friado, agora só para cantar já andava. A gente, obrigado, vamos deixar deste lado. Vai lá aqui o capitão Pancadinho, se para a escuta.
0: Pancadinhas, desejo-te um bom trabalho. E então vamos ficar com os três temas do Pancadinhas. O primeiro é Starlight, Eu Peço Tanto a Deus. Depois vamos ficar com os homens da guerra, os amigos dele. Vamos ficar com a Florença, Desgarrada da Inveja. E de parabéns, vamos ficar com o Leandro Leonardo. Todos da parte do Pancadinhas.

apresentar a nossa amiga São Vieira, que está na página dos amigos do Rádio do Cantinho da Madeira. E já é 10 horas, já estou aqui 1 hora. Mas está correndo tudo bem, graças a Deus. E então, vamos ficar com João Quintino, está feito o bife.

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1: Bom dia às nossas amigas, a Fátima Caris, a nossa amiga Sónia Rodrigues e o meu amigo Pedro. Jesus, um bom dia para todos vocês e um feliz mês de setembro. E agora vou ao encontro da Ana Souza, que ela gostaria de dedicar música ao meu marido, Nuno Franco, e dizer-lhe que é o melhor marido do mundo. A música é Sandy Jr., Olha Que Amor Te Faz. E para todos os ouvintes e locutores, e uma feliz terça-feira. Então vamos ficar com o tema Olha O Que O Amor Me Faz, da parte da Ana Souza.

Vou ver o encontro da minha mãe, que ela quer oferecer Jorge Ferreira, amar como Jesus amou, para todos os debilitados. E o segundo tema vai Rosa Amarela de Emily para todos os ouvintes, mas principalmente a sua família. Com feliz mês de setembro.

Foram para o dia da nossa amiga Cíntia Rodrigues e Cidrinho, e também a amiga Fernanda Cáris e o nosso amigo Beto Mendonça. Um bom dia e feliz terça-feira, 1 de setembro. E agora vamos ficar com o tema Luís Matos, imigrante sou eu. É verdade, isto vai para todos os imigrantes do Rádio Cantinho da Madeira.

leva para a Zita Rodrigues e ela também quer participar no tempo livre desde a Ilha da Madeira. Ela diz assim: Bom dia, linda amiga, feliz terça-feira abençoada, com muita saúde para si e toda a sua família. Desejando uma ótima emissão. Muito obrigada, amiga Zita. E Cedric, fazia o favor de passar um tema para o Cedric, para si, a sua mãezinha e toda a sua família, e para a amiga Maria Freitas, com as rápidas melhoras, e para todos as minhas amizades e família, com beijinhos meus e um abraço do Cedric. Muito obrigada, amiga Zita. E então, vamos ficar com o tema Zé Amaro, Rosera Enxertada.

Antes da próxima música, vou cumprimentar mais amigos que estão na minha companhia. Vou cumprimentar Manuel Santos Santos, meu primo Ricardo Jardim, o meu amigo Manuel Rogério Jardim, o Nilo Jardim e o Nelly Jardim. E o nosso colega Emanuel Santos, que está na página dos amigos do Rádio Cantinho da Madeira. E também a amiga Maria Freitas, a nossa colega Maria Freitas e a outra Maria Freitas, que também lá estão. Agora o próximo tema vai subir é DJ Rumo Fátima, Era Amor ou Era Bala?

o próximo tema e vou-te dedicar a todos vós pela vossa companhia e vão-se juntando devagarinho no tempo, na emissão do Tempo Livre desde a Ilha da Madeira para todos os cantos do mundo. E então vão ficar Vítor Rodrigues, cuidado, é preciso ter muito cuidado na vida.

vai para o nosso amigo Manuel Santos Santos e vou ler a mensagem dele. Ele diz assim: Bom dia, amiga Isabela. Queria ouvir Neil Monteiro com o tema Filha, fizeste 18 anos para todos. E obrigado, Manuel Santos Santos, pela sua participação. Aqui vai o sistema que oferece a todos os ouvintes do Rádio Cantinho da Madeira.

dia também à nossa amiga Paula Muniz. Ela também quer dedicar um tema para todos os ouvintes do Rádio Cantinho da Madeira, com muitos beijinhos dela para todos vós. Então vamos ficar. Bruno Marrone a 2 graus. Já me perdi.

Ele vai para a minha prima Inês Freitas, também para o José Dias e o Gilberto Cores Camacho e o nosso amigo Nelly Rocha. Um bom dia para todos vós e que estejam tudo bem com vocês. E então agora vou ao encontro da minha prima Inês Freitas, que ela quer oferecer uma música aos seus cunhados Lene e João Freitas, sobrinho, David e namorada. Vamos ficar com o tema Graciano Saga e vou a Fátima rezar, desejando rápidas melhoras ao meu cunhado João Freitas, também por todos nós que estamos ouvindo a Rádio Cantinho da Madeira, e uma feliz terça-feira para todos, com beijinhos. E então, o tema da Inês Freitas para os seus cunhados e sobrinha e futura namorada. Vou rezar a Fátima.

Agora, tenho uma mensagem do nosso amigo Beto Mendonça. Ele diz assim: bom dia, com saúde e alegria, feliz abençoada terça-feira, ótima semana abençoada, com votos de boa emissão. Assim, quando for possível, um tema ao seu gosto para partilhar para todos nós que estamos aqui na sua companhia. Obrigada, beijinhos, com as rápidas melhoras da minha querida maninha Maria Freitas. Com um grande beijinho no coração. Muito obrigada, beijinho. Muito obrigada aí, Beto Mendonça, por sua participação. E então vamos ficar com o Rui Alves 7 dias da semana.

livro da minha irmã Línia e João de Freitas, um bom dia para vós. Ela quer já oferecer este tema do Zé Amor Portuguesa para todos os ouvintes da Rádio Cantinho da Madeira. E a segunda vai para toda a família, Vida Sem Parar, da parte Línia e João de Freitas.

0: Até a Jersey, ao encontro do nosso amigo Nélio Rocha, e desejo-te umas rápidas melhoras.
1: Bom dia, menina Isabel. Feliz terça-feira, tudo bom para si e sua família. Beijinhos, boa emissão. Sou possível que estejam as suas rápidas melhoras para a Maria Freitas, Fátima Carlos, Lúcia Valente, Rui Serrão, a sua irmã também. E depois aqui no segundo do teatro, se favor. E também com vocês, se favor. E depois uma música de aniversário para todos os aniversariantes de hoje. Sei que alguém faz anos hoje. Beijinho, boa emissão. Cuide-se. Obrigado.
0: Muito obrigado, Nélio Rocha, pela sua participação. Então vamos ficar com o tema Mãezinha do Céu, de Thelma Leite, e depois Faço Santos, Parabéns, da parte do nosso amigo Nélio Rocha.

pessoa até São Jorge, que é ali mesmo pertinho, ao encontro da Maria José Mendonça, a locutora que faz o seu programa às sextas-feiras com o voz de São Jorge. E ela quer dedicar o próximo tema, Cantiga dos Bêbados, para todos os ouvintes da rádio da Madeira. E o tema que ela oferece. Uma feliz terça-feira e bem-vindo a todos o mês de setembro com saúde, paz e alegria.

um tema. Eu vou oferecer a todas as mulheres, raparigas e meninas do Rádio Cantinho da Madeira que estão sempre à escuta e que mandam mensagens e os sistemas preferidos. E aqui vai para todas as meninas que estão no Rádio Cantinho da Madeira.

Próximo tema agora, e dedico a todos os rapazes, meninos e senhores que estão na nossa companhia, porque para dizer o nome todos, tanto as senhoras e dos senhores, são muitos que hoje fico muito, muito feliz pela vossa companhia. E então vamos ficar Meire Freitas, amigas, para todos os senhores da Rádio Cantinho da Madeira e ouvintes também. Tema, vou cumprimentar o nosso amigo Camichério Boston, que também já está na nossa companhia, e a sua cara metade, Lucinda. Desejo-vos uma feliz terça-feira e bem-vindo ao mês de setembro. Então, ficamos com o tema Meire Freitas, amigos, oferecido pela locutora de serviço para todos os senhores.

próximo tema é meu coração chora, é verdade, qualquer dia o meu coração chora porque as minhas férias já estão acabando. E então fica, meu coração chora, Beto Candy.

próximo tema é uma da minha mãe. Quero oferecer a toda a sua família. E então vamos ficar com a Aldora por amor a minhas filhas e que sejam, que todos tenham saúde neste mês de setembro, amanhã só no mês de setembro, para sempre. E então vai da parte da mãe Fernanda para toda a sua família.

Então está, olá amiguinhos, estou a chegar ao fim da minha emissão de hoje, terça-feira, 1º de setembro. Agora, para todos vós, vou dedicar este tema para quem vai almoçar, que tenha um bom almoço. Então vamos ficar com o tema Batatinhas e Semolinhas. Esqueci-me de dizer um bom apetite ao seu almoço.

Olá, amigos, ouvintes e família do Rádio Cantinho da Madeira, muito obrigado a todos vós por estar na minha companhia, pelas suas participações, pelas suas mensagens, pelo vosso carinho. Eu desejo a todos vós um mês de setembro que começa com muita paz, saúde e amor, e que seja sempre bom para sempre. Eu vou embora, mas vou feliz até ao uma próxima oportunidade, se não, marca-se encontro para terça-feira, dia 8 de setembro. Muito obrigada, vou feliz. Tenho o coração cheio com muito carinho de vocês todos. E até para a semana. Beijinhos da locutora de serviço Isabel Mendonça, com o tempo livre, que está acabando.

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pensem que é que o Bernie mudou de voz, não senhor. É que eu vou fazer a emissão do Bernie, viva a saudade. Já sabem, eu sou Diogo José de Freitas e estou consigo através da Rádio Cantinho da Madeira na emissão do nosso amigo Bernie Martins, que por razões de trabalho não pode estar hoje conosco. E começamos a emissão ouvindo esta música do David Melo, As Nossas Tradições.

preparados então para receber boa música, entretenimento, animação e muito mais? Aproveito agora para cumprimentar aquelas amigas, aqueles amigos que estão ligadinhos à nossa rádio Cantinho da Madeira e estão espalhadinhos pelos quatro cantos do mundo. O nosso muito obrigado pela vossa companhia. Também quero cumprimentar aqueles proprietários de estabelecimentos comerciais que colocam a nossa rádio Cantinho da Madeira como sua companhia musical no seu dia a dia. Para vocês também um forte abraço e um muito obrigado.

Bem, também vamos ir até nossa salinha de chat para cumprimentar a prima mana Isabel Mendonça. Isabel, aquela beijoca para ti, obrigado por estares ali na nossa salinha de chat e acompanhar esta emissão especial de Viva Saudade, hoje com Diogo José de Freitas. E como sempre nas minhas emissões, a segunda música vai direitinha para Nossa Senhora de Fátima. Convidamos a Minhotos Marotos a vir cantar Senhora de Fátima.

Bem, assim ouvimos a Minhotos Marotos com a Senhora de Fátima. Exatamente são 19 horas em Portugal Continental e na Ilha da Madeira, uma hora menos nos Açores. E por cá, na Venezuela, exatamente são 14 horas. Amigas e amigos, vamos ir até o grupo de amigos da Rádio Cantinho da Madeira para cumprimentar a prima mana Isabel Mendonça com uma grande beijoca. Também a nossa colega Olga Santos. Muito obrigado, amiga Olga, pela mensagem. E também o caro amigo Daniel Vieira e toda a sua família. Obrigado pela mensagem. Obrigado pelos votos de uma boa emissão. Bem, já estamos no mês de setembro. Hoje é 1º de setembro. E já, você já foi a comprar os presentinhos de Natal? Aproveite agora, porque depois vão estar muito caros. Assim que aproveitem já este 1º de setembro para ir comprar os presentinhos do Natal, para que depois não fique tão caro esses presentinhos. Vamos ir à música, porque quero apresentar esta música que vamos estrear na tarde de hoje. É com a agrupação luso-venezuelana Parceiros Banda Show, Laurindinha. Vamos ouvir então essa versão feita por esta agrupação luso-venezuelana Parceiros Banda Show.

Sim, senhor, ele vai para a guerra. Não sei se foi, eu não fui. Vamos a cumprimentar com um forte abraço o nosso amigaço do trio Jogate, o Beto Mendonça. Beto, aquele abraço. Olha, estou a ver que estás a aparecer de novo aqui na Rádio Cantinho da Madeira. Eu pensava que andavas com a tua nova boneca, mas olha, estás por cá. Forte abraço, amigo Beto Mendonça. Também cumprimentos para a nossa querida ouvinte e amiga São Vieira, que está ali acompanhando a nossa emissão. Agora vamos ouvir o Márcio Amaro cantando Ilha Tão Linda. Música.

Sim, senhor, ouvimos o Márcio Amaro com Ilha Tão Linda, a nossa Ilha da Madeira. Aproveito agora para cumprimentar o nosso grande amigo Duarte Caetano. Amigo Duarte, aquele forte abraço. Ele que acaba de regressar depois de estar 5 dias cansativos no Português Food Festival. Espero que tenha comido bastante, amigo Duarte. Não só estaria a trabalhar, também que petiscar aquelas amostras desse Português Food. Também cumprimentos para a nossa amiga São Silva. Eu pensava que era São Vieira, não. É a nossa amiga São Silva. Então, São Silva, um abraço para si. E obrigado por estar na sintonia da Rádio Cantinho da Madeira. E neste caso, da emissão especial do Diogo José de Freitas, no programa do nosso amigo Bernie Martins. Continuamos com música e trazemos a DJ Diogo cantando Balinho, a minha madeira.

0: assim ouvimos a DJ Diogo com Bailinho à Minha Maneira e continuamos nesta emissão especial da Rádio Cantinho da Madeira com Diogo José de Freitas, diretamente dos nossos estúdios na Venezuela. Bem, por cá o nosso amigaço Beto Mendonça deixou mensagem de voz. Vamos ouvir o que nos quer dizer o homem da boneca, o Beto Mendonça. Joga-te, Beto!
1: Olá, olá, muito boa tarde. Boa tarde aqui ao nosso amigo Dr. Diego. Tenho uma feliz e abençoada tarde de terça-feira, uma ótima semana, com votos de boa missão. Assim quando for possível, uma músicazinha para dedicar o meu amor à Anitta, que está na escuta. Um grande beijinho, amor. Minha boneca humana, que está aqui ao meu lado. E quero dar rápidas melhores à minha querida maninha, com um grande beijinho para ela, à Maria Freitas, e também para o Nelo Rocha, com um forte abraço, e também vai para todas as pessoas que se encontram debilitadas. Trio, joga-te um tema aí para a minha boneca humana. Muito obrigado, continuação de uma boa missão. Grande abraço.
0: Bem, um abraço para ti, Beto. Obrigado pela companhia. Já vou buscar, então, uma canção para dedicar a tua boneca, a Ana. Entretanto, vou trazer esta música daqui, da Latinoamérica, um merengue com Sophie, al ritmo de la noche.

0: exatamente 19:26 na Rádio Cantinho da Madeira. Ali ouvimos Elton John com Dua Lipa e Cold Heart. Vamos agora cumprimentar o nosso amigaço Nélio Rocha. Nélio, que está em sintonia da Rádio Cantinho da Madeira, lá na ilha de Jersey. Um forte abraço para si, amigo Nélio, e espero que este melhor de saúde. Vamos ouvir a mensagem de voz que nos deixou o Nélio Rocha. Nélio, joga-te de gavarinho, já sabes.
1: Obrigado, Diogo. Muito boa tarde, tudo bom para si, sua família. Espero que tudo bem convosco. Espero que esteja mais calma aí na Venezuela. Lamento imenso o que aconteceu, mas pronto, Deus é grande. Ajuda a nós todos. Se fosse possível, gostaria de fazer uma música de Rádio Melhoras para Maria Freitas, para Macares, Lúcio Valente, Rui Serrão, a sua prima, Maria José Mendonça, faz favor, e tudo aquilo que eu sou de faz favor, e eu também, inclusive, faz favor. Um abraço, o Mchão, e jogos devagarinho. Um abraço.
0: Um abraço, Nélio. Já sabe, joga-te de gavarinho. É de gavarinho, não devagarinho. De gavarinho. Obrigado, Nélio. Espero que esteja tudo bem contigo. Também cumprimentos para o nosso amigaço, o Manuel Santos Santos. Amigo Manuel, muito boa tarde. Bem-vindo a esta emissão especial de Bernie Martins, que está a trabalhar, portanto eu estou por cá neste Viva Saudade. Já vou buscar a sua música, amigo Manuel. Também vou buscar a música de o Nélio, mas tenho cá já preparada esta dedicatória que vem de parte do nosso grande amigo Daniel Vieira Vieira. Ele escreveu assim: olá, muito boa tarde, amigo e família. Espero que esteja tudo bem. E sempre bom ouvir as suas emissões. Desde já, obrigado. Se puderes, um tema a teu gosto. Vou dedicar para todos os nossos locutores e ouvintes da Rádio Cantinho da Madeira, com um forte abraço. Obrigado, amigo Daniel. Que vai a música. Eu miro Freitas cantando. Vamos todos festejar, não é? A bailar, a dançar, a beber, a comer, a passar tudo bem nessa linda festa que é a Rádio Cantinho da Madeira.

Sim, senhor, com uma copa de vinho vamos todos celebrar, assim cantava o Miro Freitas na Rádio Cantinho da Madeira, com esta dedicatória do nosso amigaço Daniel Vieira Vieira. Agora vai a dedicatória do nosso grande amigo Nélio Rocha. Nélio, que quer mandar esta música para a nossa colega e grande amiga, a dona Mariazinha Freitas, e para todo aquele pessoal que está debilitado, ele inclusive. Assim que aqui está a música, Starlight, e saúde e mais saúde para todos os debilitados.

E assim ouvimos a Starlight, Saúde e Mais Saúde, esta dedicatória do nosso amigaço, o Nélio Rocha. Por cá continuamos e quero também agradecer de todas aquelas mensagens recebidas depois do acontecido acá no estado de La Guaira, na Venezuela, esse terremoto duplo que bateu por cá e que fez muita destruição, fez muitas mortes e também de muitos cidadãos portugueses e luso-descendentes por cá ficaram sem vida, outros ficaram sem casa, outros ficaram sem negócio, sem trabalho. Mas a vida é assim, a vida passa isto e tantas outras coisas e nós temos que ter a força para continuar em frente. Eu perdi meu apartamento, meu irmão também que está por cá. Estamos refugiados na casa de minha mãe e graças a Deus que por cá na casa dela não aconteceu nada. Aqui estamos à espera do que vai acontecer, a ver se vamos ter novamente o apartamento, a nossa casa a funcionar ou teremos que fazer outra coisa. Não sabemos ainda, mas por cá estamos. Forte abraço, muito obrigada a todas e todos. Vamos agora com esta dedicatória do amigaço, o Manuel Santos Santos, que quer dedicar esta música para todos os ouvintes da Rádio Cantinho da Madeira. É Carlos Guilherme cantando Quando o Coração Chora de Amor.

0: alegria.
1: Sim, senhor, 20 anos de alegria da nossa Rádio Cantinho da Madeira, é verdade. O tempo passa assim depressa, não é? Parece que foi ontem que a Rádio Cantinho da Madeira começou a fazer as suas emissões, a transmitir para todo o mundo e para toda a nossa comunidade portuguesa e, sobretudo, a comunidade madeirense espalhada pelo mundo inteiro, e já passaram 20 anos. É assim. É tudo a correr, não é? Vamos agora com esta música de parceiros Banda Show, e quero dedicar esta música para minha colega e grande amiga Dona Mariazinha Freitas. Se ela estiver em sintonia, esta é para ti, Mariazinha. Um beijo. Vamos ouvir a parceiros Banda Show.

O beijo, parceiros, banda show, esta agrupação luso-venezuelana. Bem, por cá tenho informação, vamos ler esta notícia. Diz que uma levadia surpreendeu esta tarde os banhistas que se encontravam no complexo balnear da Barreirinha. Uma onda galgou o pontão e invadiu a zona onde permaneciam várias pessoas, obrigando-as a procurar rapidamente um ponto mais elevado e fora do alcance da água. O episódio ilustra a imprevisibilidade das levadias que, nos últimos dias, têm obrigado a reforçar as medidas de segurança nas zonas balneares do Funchal. Esta terça-feira, a bandeira vermelha foi izada na Praia Formosa. Já na tarde de segunda-feira, a Ponta Gorda também chegou a estar interdita a banhos devido às condições do mar. Assim que, amigas e amigos, se vão para a praia lá no Funchal, olho aberto! Vamos agora à música com Álvaro Florença, que diz assim: Se me vais deixar...

Assim ouvimos o cantor madeirense Álvaro Florença e Se Me Vais Deixar, canção gravada este ano 2026. São 19h50, está na sintonia da emissão Viva a Saudade do Bernie Martins, hoje com o Diogo José de Freitas. Isto porque o Bernie está a trabalhar e quando se trabalha não temos tempo para fazer emissão. Um abraço para o Bernie Martins. Aproveito também para cumprimentar o nosso colega Mário Pita, que está em Crowley ouvindo a emissão. Um abraço, Mário, para ti e para a tua cara metade, ok? Vamos a continuar com música e trazemos Augusto Canário e Amigos, e é disto que o povo gosta. Vamos ouvir. Eu também gosto, claro que sim. E você não gosta ou gosta? Diga lá.

0: senhor, é disto que o povo gosta. Gosta de boa música, de animação, de um bom copinho, sim, esse copinho bem cheio. Olha, e também gostam de outra coisa, gostam também de uma ponchinha, claro que sim, uma poncha, seja pescador, seja tradicional. Bem, eu também gosto, e você gosta ou não gosta? Bem, vamos a cumprimentar agora nosso amigaço Duarte Araújo. Duarte, joga-te, Duarte, como vai tudo, amigo Duarte?
1: Boa tarde, Diego, tudo bem consigo? Bem parecido, está tudo bem consigo, está melhorzinho, por lá, aquelas coisas todas. Aqui já estou a andar, pensei a fazer uma música aí para os nossos comerciantes.
0: Bem, olha, um abraço para o nosso grande amigo Duarte Araújo. Duarte, que anda a trabalhar, é assim, é trabalhar de dia, é trabalhar à tarde, é trabalhar à noite, é sempre a trabalhar, Duarte. Já vou buscar a música, entretanto, vou colocar esta música com Suzamari, Terra Querida. Vamos lá.

Ali ouvimos a Susana Mar cantando Terra Querida, esta cantora brasileira cantando esta ranchera mexicana. Continuamos no programa do Bernie, Viva a Saudade. Já sabe que Bernie está a trabalhar, está impedido de fazer emissão. E aproveitei para acompanhar os nossos ouvintes aqui da Rádio Cantinho da Madeira. Em breve regressarei às minhas emissões do Show do Meio-Dia. Vamos a tentar já a ver se amanhã posso fazer o Show do Meio-Dia. Não prometo nada, mas vou tentar, tá bem? Agora vamos ouvir as quatro manas de E-Sede.

Sim, senhor. Alverá, os quatro manos com esse, esta canção deste ano 2026 que você acabou de ouvir na Rádio Cantinho da Madeira. Agora vamos com a dedicatória do nosso amigaço Duarte Araújo, que manda esta música para todo aquele pessoal que está debilitado com votos de rápidas melhoras. Álvaro Florença e Fado, a minha mãe.

Fado a minha mãe, Álvaro Florença, dedicatória do nosso amigaço Duarte Araújo para todo aquele pessoal debilitado, com votos de rápidas melhoras. Continuamos nesta emissão especial na Rádio Cantinho da Madeira. Eu sou Diogo José de Freitas. Alma Nova, Malhão do Beijinho. Vamos então a dançar este malhão. Por que não? Vamos a dar ali um pé de dança. Podem ou não podem?

senhor, um milhão do beijinho com Alma Nova e nossa amiga São Silva respondeu que não podia balançar porque estava a trabalhar. É assim. Temos momentos que há que trabalhar, não é? Vamos a continuar com música. Aqui trazemos o Márcio Amaro e Botafogo no Terreiro. 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E por que não?

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1: Continuamos aqui na Rádio Cantinho da Madeira ao vivo e trazemos a cordofonia com Despique.

0: Pente. É para acabar, não é?
1: É.
2: Ali ouvimos os De Repente cantando o bailinho De Repente. 20 horas com 23 minutos em Portugal Continental e na Ilha da Madeira. Uma hora a menos nos Açores, porque cá na Venezuela são 3 horas da tarde com 24 minutos. Bem, tenho por cá informação. Vamos ler esta notícia publicada no Diário de Notícias. Diz que o Monte Palace Madeira está a um passo de garantir um lugar na grande final nacional das novas Sete Maravilhas de Portugal 2026. O Jardim Tropical Madeirense disputa este sábado 5 de setembro a meia-final nacional do concurso, numa emissão em direto na TVI a partir do Palácio Nacional de Sintra, com início marcado para as 21 horas com 30 minutos. Entre os 49 patrimônios que chegaram a esta fase, apenas 21 vão seguir em frente. Em cada uma das 7 categorias serão selecionados os 3 novos votados ou os 3 mais votados pelo público, sem distinção da região de origem. Bem, será que esse Monte Palace Madeira esteja na grande final das 7 Maravilhas de Portugal? Nós por cá continuamos com música e vamos ouvir o Cris Ribeiro cantando Volta à Minha Terra.

E assim ouvimos a Cris Ribeiro com Volta à Minha Terra. E mais informação temos por cá para si, que está na nossa companhia. O atleta português Omar El Khatib sagrou-se campeão nos 400 metros dos Jogos do Mediterrâneo, sucedendo ao compatriota João Coelho e somando a 28ª medalha para a missão nacional em estes jogos que se disputam em Taranto. O atleta de 24 anos correu os 400 metros em 44,92 segundos, estabelecendo um novo recorde dos Jogos do Mediterrâneo e superando o francês Dylan Milieu, prata, com 45,16, e o italiano Lorenzo Benatti, que fechou o pódio com tempo de 45,32 segundos. Mas isto não ficou por aí, porque outro atleta português também ganhou ouro. Trata-se do português José Carlos Pinto, que se sagrou campeão dos 5 mil metros dos Jogos do Mediterrâneo, conquistando a 29ª medalha para a missão nacional na cidade italiana de Taranto. Assim que duas medalhas de ouro para Portugal por Omar El Khatib e por José Carlos Pinto. Nós não recebemos nenhuma medalha aqui na Rádio Cantinho da Madeira, mas tenho uma medalha para todos os nossos ouvintes que estão sempre ligadinhos à nossa rádio. São número um, portanto, são medalha de ouro. Cristiana Pereira e Valentim para continuar com boa música.

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1: Sim, senhor. Ouvimos então a Cristiana Pereira com Valentim.
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1: Olha, o Carelinho já vem, já vem. Deixa eu apresentar a música.
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1: É, rapaz, espera. Vamos ouvir então o Márcio Amaro e o Tru Tru Tra Tra.
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Ali ouvimos os Damas e Amaro Ficar Uai. E para continuar trazemos a parceiros Banda Show, Lourindinha.

Sim, senhor, ver teu amor que ele vai pra guerra, assim diziam os parceiros Banda Show Laurindinha. E continuamos aqui na Rádio Cantinho da Madeira, 20 horas com 43 minutos. Estamos já pertinho do final da emissão, assim que vamos com mais música para si. Diniz Brites cantando 69. Você gosta do 69? Vamos ouvir então. Não pensem mal, não pensem mal. É o 69, é o nome da canção, não é outra coisa.

Bem, ali ouvimos a Denise British com 69. E você sabia que o 69 não pode ser dividido entre 3? Somente entre 2, já sabe. Vamos a cumprimentar o nosso colega e grande amigo Emanuel Santos Maduro, o primo do Nicolás, que está lá em Nova York. Um abraço para o Emanuel. Também cumprimentos para a Fátima Caires, que está na nossa companhia. Obrigado. Agora vamos ouvir Ernesto Macedo, que vai cantar Eu Gosto Daquilo. Vamos ouvir o que é que ele gosta.

Ouvimos então Ernesto Macedo cantando Eu Gosto Daquilo. E você gosta também? Olha, eu também gosto. Continuamos já na reta final do programa. Ainda temos tempo para ouvir duas canções. Portanto, vai a primeira com Joana D'Arc e vai mais uma.

Sim, senhora, e vai mais um, e vai mais um abraço para todas e todos. Com esse muito obrigado por ter acompanhado a nossa emissão especial hoje, substituindo o nosso colega Bernie Martins. Marcamos convite para uma próxima oportunidade quando eu voltarei à antena da Rádio Cantinho da Madeira. Diogo José Freitas se despede de todos vocês com um forte abraço e muito obrigado pela vossa atenção, pela vossa companhia. Continuem a ouvir a Rádio Cantinho da Madeira, porque a música não para. E despedimos com Joy Medeiros, A Graça do Teu Andar. Tchau, tchau, até a próxima.

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0: Já a seguir, Caminhos de Portugal.
1: 7 horas e 59 minutos.

Amigos de ouvintes da Rádio Quentinha da Madeira, boas tardes, boas noites, ou mesmo uns bons dias, tudo dependendo do horário local que estejam à escuta da Rádio Quentinha da Madeira. Ora, convosco desde São Jorge está o Oscar Caldeira com a emissão Caminhos de Portugal.

Ora, amigos, como não tenho acesso à sala de chat, não sei porque, se está por lá alguém, mas se está por lá alguém, o meu muitíssimo obrigado e uma boa noite ou uma boa tarde.

mesmo Changer tem por cá a nossa amiguinha e o ouvinte São Vieira. Um grande beijinho, um grande abraço ao senhor seu esposo Daniel Vieira, como também um grande beijinho à restante família.

grande abraço aqui ao nosso amigo e ouvinte Daniel Vieira. Muito obrigado pela sua companhia. Um grande abraço igualmente, um grande beijinho, perdão, à São Vieira, um grande beijinho à nossa amiguinha de locução Isabel Mendonça, extensível a toda a sua família.

Ora, amigos, o meu muitíssimo obrigado aqui ao nosso amigo e ouvinte Daniel Vieira, que me ofereceu uma carinha para o transporte dos ouvintes da Rádio Cantinho da Madeira. O meu muito obrigado.

Ora, amigos, como sempre, o meu primeiro tema musical é dedicado a todos e todas que acabo de citar, como também a todos quantos me escutam pelos quatro cantos do mundo, vos desejando a todos uma boa audição, uma boa noite e uma boa semana.

Grande abraço aqui ao nosso amigo Duarte Pretelo. Bem-vindo, amigo. Espero que tudo esteja pelo melhor possível com o nosso amigo Duarte Pretelo. Quero aqui dar as boas-tardes à Dona Zita Rodrigues, com um forte abraço ao Cedrico e um beijinho à Dona Zita Rodrigues, esperando que tudo esteja pelo melhor possível pelos lados do Funchal. Continuamos, amigos, com mais musiquinhas e ficamos de seguida com Denise Souza com o tema Vivo Morrendo de Saudade. Tema este que eu dedico a todos e todas que estejam à escuta da Rádio Cantinho da Madeira.

Muito boas noites. Aqui é a nossa amiguinha Maria Freitas, nossa amiguinha de locução, para quem eu desejo as rápidas melhoras, Maria, esperando que tudo vá pelo melhor possível consigo e que o seu regresso à rádio esteja para breve. Continuação de rápidas melhoras, Maria, e saudinha da melhor possível. Continuamos, amigos, com mais musiquinhas e fiquemos de seguida com um tema que eu dedico a todos e todas que estejam à escuta da Rádio Cantinho da Madeira, vos desejando a todos uma boa noite e uma boa semana.

deste tema que já está no ar, eu dedico pessoalmente à nossa amiguinha de locução Maria Freitas, desejando as rápidas melhoras e que tudo vá pelo melhor possível com a nossa Maria Freitas. Com muito carinho, aqui vai Maria.

Carlos, um próximo tema musical é uma sugestão do nosso amigo Duarte Pretelo, mas antes quero aqui dar as boas-noites à nossa amiguinha Olga Santos, com um grande beijinho e obrigado por todas as suas emissões. Ora, amigos, o próximo tema musical é uma sugestão do nosso amigo Duarte Pretelo, que me sugere um tema musical para dedicar a todos os debilitados que estejam à escuta da Rádio Cantinho da Madeira, essencialmente à nossa amiguinha Lúcia Maria Freitas, com rápidas melhoras para todos e para que estejam de volta o mais rápido que possível à companhia dos amigos da Rádio Cantinho da Madeira. O meu muito obrigado aqui ao nosso amigo Duarte Pretelo pela sua participação ao programa. Aqui vai.

Amigo, no próximo tema é igualmente uma sugestão do nosso amigo Duarte Pretelo e, como sempre, com o tiro mata dos coelhos. Ora, o nosso amigo Duarte, em forma de agradecimento a todos os locutores e locutoras que tiveram em emissão no dia de ontem e de hoje, para todos os ouvintes e seus amigos, para todos aqueles que andam ao meio das latinhas, que o nosso amigo. Ele tanto anda no meio das sardinhas como no meio das latinhas, enfim. Ele anda um pouco perdido, mas ele vai se encontrar algum dia, em algum lado. Ora, o nosso amigo também oferece o mesmo tema a todos os aniversariantes de hoje, desejando a todos um feliz aniversário. Obrigado, amigo Eduardo, pela sua participação ao programa.

Bem-vindos. O próximo tema musical é uma sugestão da Dona Zita Rodrigues, que me envia, como sempre, uma bonita mensagem, muito obrigado, e que passo a citar. Ora, diz-me aqui a Dona Zita Rodrigues assim: Boa noite, Oscar, espero que tudo esteja bem contigo e Dona Ivona. Por de momento está tudo bem, muito obrigado, Dona Zita, espero de igual modo para consigo e o seu filhote Cederico. Então, aqui vai tudo. Aqui vai tudo de pé. Olha, ainda bem, Dona Zita, porque isto, quase às vezes, quando a gente já está precisa de uma bengala, como eu precisei nestes dias, a coisa nem é muito agradável, mas tem que ser, quando tem que ser, tem que ser. Então, continua a Dona Zita, que um dia que assim vai tudo em pé, graças a Deus. Lhe desejo uma linda emissão, obrigado. Como sempre, fazer o favor de passar um tema para o Cederico, para a minha pessoa, obrigada, Dona Ivone, obrigado por ela. E para a Maria Freitas, andas rápidas melhoras. Para todos os meus familiares, para os familiares da Dona Zita, bem entendido. E para todas as suas amizades, com muitos beijinhos meus, e um abraço do Cedrico. Muito obrigado, Sr. Oscar. Quem escreve assim tem uma boa qualidade de tinta. Obrigado, Dona Zita, pela sua participação ao programa. Aqui vai o que Deus planta.

Amigos, o próximo tema que já vai para o ar de seguida, eu dedico pessoalmente ao meu amigo Cedrico Rodrigues, lhe desejando uma boa noite e um pezinho de dança. Aqui vai, amigo Cedrico. Por favor, pedia a alguém que me fizesse saber se me está a ouvir um pouco melhor, porque alguém me fez saber que o micro está baixo. Não sei se está melhor ou não. Eu mexi qualquer coisinha aqui, mas isto parece-me que só funciona quando quer. De maneira que eu não sei realmente o que possa fazer mais para que isto fique um pouco melhor. Vamos então, alguém me vai dizer se está melhor. Obrigado. Aqui vai para o meu amigo Cedrico, lhe desejando uma boa noite e um pezinho de dança. Aqui vai.

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Amigos, está no ar os Sons do Minho, que nos vão interpretar Só um Cupinho. Os Sons do Minho que vão estar brevemente em Santana. Por acaso queiram ver e ouvir este grupo, venham a Santana. Eu não sei se é na próxima semana, parece-me.